0: pensando nem aí a bater esse carro. Se ela está de terra.
1: Como vai achar que isso? Como vai achar que isso? Então, a minha pessoa chega bem, vai aí me olhar.
0: Não, não, não. Vai olhar aqui, não vai fazer. Não, não, não.